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0: 6:17.
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0: 6:31.
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0: 6:45.
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É isso aí, bom dia, 7:02, 7:02, bom dia meu amigo, bom dia minha amiga, a partir de agora estamos chegando para ficar na sua companhia em mais um Brega Popular, só bregão, só as populares e as tops do mundo brega, até 11 meu amigo, 7:02, bom dia para você, um ótimo sabadão, né, hoje você aí, né? Tá ouvindo a gente? Sabadão, 23 de maio de 2026. Bom dia para você. E você que chegou do sítio, das comunidades, cidades vizinhas. A você que nos escuta no sabadão, bom dia.

nossa audiência. A partir de agora estamos chegando para ficar na sua companhia com mais um Bregão, Brega Popular. Até 11, o Caqueada é por aqui.

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1: É isso aí, né? Beleza. Começando bem, tá aí o Bregão. Brega Popular até 11, meu amigo. O caqueado é por aqui, né? Já são 7h13. Não podia ser 7h14, não, é? É sim. 7h14, passou agora. Bom dia pra você, meu amigo. Bom dia, minha amiga. Minha amiga Leda Elias, lá em Jaguaribe, no Ceará, né? Ouvindo a gente. Muitíssimo obrigado aí. Graciane e Dona Maria, ouvindo a gente lá na Cachoeirinha. Ó, até rimou, né? Valeu, bom dia. E muito obrigado aí pela audiência. Dona Socorro da Lagoa Nova, também ouvindo a gente. Meu amigo Jeremias, lá em Coronel João Pessoa. O homem é bom, tá ouvindo a gente também, né? Muito obrigado aí pela sua audiência também, né? Pessoal que nos escuta sempre, né? Ouvindo aqui o nosso programa. Muitíssimo obrigado, pessoal que está ouvindo a gente. Minha amiga Maria de Fátima, lá na Estiva dos Grisóstomos, também ouvindo a gente. Dona Maria Dantas, lá no Sítio Caeiras, lá nas Caeiras. Dona Cida do Baixio, todo mundo aí ouvindo o Bregão, né? Hoje é sabadão, meu amigo. Hoje é dia de alegria e dia de curtição. E dia de ouvir o Bregão. Tá aí, né? Bom dia pra você e muito obrigado pela sua grande e honrosa audiência. Show de bola. Vamos lá, né? Vamos mandar aqui alôzão pra galera que tá ouvindo a gente. Minha amiga Elza Nogueira, lá da Lagoa Nova, também tá ouvindo a gente, né? Muito obrigado aí, minha amiga Elza. Dona Lindalva Lima, da Lagoa dos Marinheiros. Liduína Dantas, lá do Núcleo Manuel Vieira. Tá valendo, né? Maria Freitas, ouvindo a gente. Muito obrigado aí, pessoal do Núcleo Sabino Leite. Minha amiga Neuma, lá do Núcleo Tenente Adalto, também ouvindo a gente. A galera toda, né? Chegando, participando com a gente, mandando mensagens de áudio e de texto. Pode ficar à vontade, viu? Daqui até 11, meu amigo, o caqueado é por aqui, viu? O Bregão é do sabadão. Bom dia, bom dia. Mais duas por conta da casa. E a gente volta já para começar a atender a galera que tá pedindo, né? Bom dia para você.
2: Eita!

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1: É isso aí, meu amigo. Vamos lá, né? Continuando aqui com o bregão. Eita, sabadão é bom demais, né? Só brega, só as populares e as tops do mundo brega. Mandar aqui um alôzão para o nosso amigo Arlindo, Rafaela e Abraão. Estão ouvindo a gente. Show de bola. Vamos já tocar uma das boas do Barros de Alencar. Essa é boa, viu? Já tá no ponto aqui, viu, Arlindo? Vamos já tocar aqui. Show de bola. Obrigado pela audiência, meu amigo Gilson, lá das Crioulas, também ouvindo a gente. Socorro da Timbaúba, vou já mandar uma boa, sabe de quem? Do Fernando Mendes, para Socorro da Timbaúba. Aí não é Roberto Carlos, mas é o cara. Bom dia, bom dia, muito obrigado. Francisco de Abdias, lá em Natal, ouvindo a gente também, né? A galera que está chegando, mandando mensagens de áudio e de texto. Pode ficar à vontade, viu? Hoje é sabadão. E vamos lá, né? Arlindo, Rafaelinha e Abraão estão ouvindo a gente. Muito obrigado pela sua audiência, pela sua companhia. Tá valendo. Até 11, Brega Popular. Show de bola. Vamos lá. Começando mais uma sequência com Barros de Alencar.

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0: É isso aí, vamos lá, né? Continuando aqui com o Bregão no Sabadão. A galera tá mandando mensagem aqui com força, viu? Valeu, muito obrigado pela sua grande e honrosa audiência. Já são 7h35, vamos começar aqui atendendo o pessoal, né? Show de bola. Meu amigo Francisco de Abdias tá lá em Natal ouvindo a gente através do Rádios Net, né? O homem é bom, viu? Tá ouvindo aqui o Bregão no Sabadão. Ele gosta, né? Tá valendo. Vamos começar a atender aqui a galera. Rapaz, não sei por que no sábado a internet parece que fica com raiva do cabo, viu? Fico lá, dá uma queda bem grande. Lena Costureira, lá da 13. Nossa amiga, ouvinte, né? Especialíssima. Sempre ouvindo a gente também, né? Muitíssimo obrigado aí pela audiência e pela sintonia. Bom dia, bom dia.
1: Bom dia, Tom Oliveira. Bom dia para todos vocês aí. A difusora de São Miguel, você, Augusto Filho. Bom dia para Célio Reich, Augusto Filho. Todos vocês que fazem aí a difusora de São Miguel. E um bom dia para João de Deus, Dona Leopoldina, Cita Greste, Nosso Corpo, Lagoa Nova. Para Lucelin São Severino, todos que estão na escuta aí do Bregão aí.
0: Valeu, meu amigo.
1: Bom dia para seu Chico Barbosa lá no Jaguaribo. Passa aí um Bregão arrochado aí, bem bom aí. Nel Magalhães Grande, vou ficar na escuta.
0: Pronto.
1: Um bom sabadão.
2: Bom dia, Tânia Oliveira. Quem tá falando é marido. Se cair, quero que você toque uma música para mim oferecer a meu filho Francisco, que está aniversariando, recebendo os parabéns dos seus pais, Francimar e Maria Dantas, de todos os seus irmãos, de sua esposa Marciana, de seu filho João Miguel, Vitória, todos da família. Jesus abençoe essa data dele por muitos e muitos anos. Ofereço a minhas primas lá no Retiro, a Zefinha, a Zilma, a Celina, a Liduína em São Miguel, a Rita dos Impossíveis, a Mário Danta, a Miguel do Caminhão, a Aura na Marechal Costa e Silva. Ofereço a você também, tudo de bom, tenha um bom dia.
0: Valeu, Dona Maria, tá aí, Dona Maria Dantas, lá do Cid Caeiras, né? Parabenizando aí o seu filho que tá aniversariando hoje. Valeu, vamos tocar uma boa aqui para ele, tá bom? Minha amiga, muitíssimo obrigado aí pela audiência e pela sintonia, o pessoal aí do Cid Caeiras, né? Pessoal que escuta a gente sempre. Bom dia, bom dia.

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0: É isso aí, vamos lá, continuando aqui, tá aí, você ouviu Lucinha Saraiva, essa daí é belíssima, né? Foi pra Lena Costureira, lá da 13, tá ouvindo a gente, pediu, como eu gosto de dizer, né? Música pedida é música tocada, brega pedido é brega tocado. Tá aí, Lena Costureira, lá da 13, nossa amiga ouvinte, né? Sempre, sempre ouvindo aqui o nosso programa. Vamos correr aqui para atender todo mundo, né? Que dá certo. Hoje é sabadão. Dia de alegria e dia de curtição. E dia de ouvir o bregão também, né? Show de bola. Muitíssimo obrigado pela audiência e pela sintonia.
1: Bom dia, Tony.
0: Já foi, né, Francisco de Abidias? Já pediu a sua, tá bom. Vamos lá.
2: Bom dia, Tony Oliveira.
3: Quem tá falando?
2: Bom dia. Queria pedir a música.
0: Meu amigo Jeremias.
2: Antônio Oliveira, bom dia. Queria pedir a música. Carta no Quintal, com Cristiano Neves.
0: Pronto.
2: Somente para curtir.
0: Valeu, meu amigo Jeremias.
4: Olá, bom dia, meu amigo Antônio Oliveira. Estou passando por aqui hoje, meu amigo, para pedir Bom do Vaqueiro, viu?
0: Pronto.
4: Filho do nosso amor.
0: Alvenazinho.
4: Hoje é sábado, né? Sabador. E oferecer hoje aos meus amigos do rádio, a Zezinho Zé Pedro dos Purões, a dona Lúcia Cruz da Cachoeira,
0: certo,
4: a dona Socorro da Lagoa Nova, a dona Lúcia Lins do Sol Severino,
0: sim,
4: a Zé de Astolfo Barro na Cachoeira,
0: ok,
4: a...
0: sim. Quem mais?
4: Chico de Abidia, na Grande Natal.
0: Aí sim, tá ouvindo a gente.
4: Ao meu amigo Pedrão dos Picolé. É, a Miguel do Caminhão. A Lulu, da Lagoa Desto. A Lúcia. A Betinha. A Gisleide e a Lúcia Leite.
0: Certo.
4: E ao o meu amigo Chico Barbosa, da cidade de Jaguaribe. É, o meu amigo... Seu Miguel Bandeira, da Lagoa dos Marinheiros. Oferecer a meu amigo Chico Xavier do
0: Aí
4: Melo.
0: Sim. Escuta a gente
4: seu
0: com
4: Chico
0: força.
4: Baiano do Melo. E oferecer a Beto, a Rogério, a Dedé de Irmã.
0: Beleza, meu amigo.
4: A Leidinha, a Raimundo de Gonzaga. E a Tiquinha e a Toninho.
0: Tá certo.
4: E a todos, meu amigo. Um bom dia, eu fico com Deus.
0: Muito obrigado.
4: Ô, meu amigo, um errozinho, não posso deixar de falar. Pra você, meu amigo Tony Oliveira. É um ótimo comunicador pra
0: nós arranhamos.
4: Pra. Augustinho Filho. E a dona Francisca, a mãe do Augustinho. Um bom dia, fique com Deus.
0: Valeu, seu João de Deus. O homem forte lá da lá do Agreste de Cima. Isso mesmo, tá sempre ouvindo a gente. Ele, dona Leopoldina, Rafaela, né? Eu conheço há muito tempo. Rafaela, em outros carnavais, ia na rádio, era pequenininha. Eu já tô ficando velho, viu, seu João de Deus? Tá aí, obrigado pela audiência de sempre, né? O pessoal bom que escuta o nosso programa. Agora essa daqui que Jeremias pediu, meu amigo. Carta no Quintal, com Cristiano Neves. Agora eu quero saber o que era que tinha escrito nessa carta. Que acabou até o casamento do Caba, meu amigo. Alvenaria, vamos lá. Bom dia!

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1: É isso aí, vamos lá, né? 8:04. 8:04, tá aí, né? Bom dia pra você, meu amigo. Bom dia, minha amiga. Você que tá aí mandando mensagens de áudio e de texto. Você que está aí ouvindo, né? Minha amiga Zefinha, lá no Cedro, tá ouvindo a gente também. Socorro da Timbaúba, a galega dos olhos verdes. Tá aí, né? Tá ouvindo a gente também. Muito obrigado aí pela sua grande e honrosa audiência de sempre. Socorro é ouvinte de muitos janeiros e carnavais. É, meu amigo. Aí é gente boa demais, né? Melhor que uma nota de 200. Valeu, minha amiga. Bom dia e muito obrigado aí pela audiência. Tem mais gente, né? Querendo falar com a gente. Meu amigo José Newton, lá em São Paulo. Tá bem pertinho de fazer uma visita à terrinha, né, Zé Newton? Tá bem pertinho. Tá tirando um fino, como diz. Bom dia, bom dia.
2: Bom dia, Tony Oliveira. Bom dia a todos os ouvintes da Difusora. Bom dia a todos que estão sintonizados nesse lindo, maravilhosa programação do Brega. Gostaria de pedir uma música aí de Amado Batista, bem bonita. Feliz para minha prima Maria, lá em Jabaribara, Lusitânia, Vandira, Maria Lúcia, Maria, Raimundo aqui em São Paulo, comadre Nozinha em São Miguel, meus afilhados, Danilo, comadre Fabiana, compadre Valdeir, meu afilhado Pedro, Vitória, Valdo, Patrícia, e Essi,
1: certo,
2: todos que estão sintonizados, da Difusora, Alana, Tonha, Lúcia, Patrícia, Carnal Baixo,
1: todos. É gente demais, mais, hein?
2: Neta, e família, e a todos que estão sintonizados lá em Pereira.
1: Aí Benita, sim.
2: Bahia, Quinha, Fabiana, Irene, Cosmo, Priscila, esposo, família, Maria Trigueiro, Nica.
1: Aí é um homem.
2: E a todos que estão aí. Sintonizado, viu, Tony Oliveira? Aquele abraço, bom dia.
1: Valeu, meu amigo, bom dia.
2: Não esquecendo de graça de seu Zé Alexandre, a sua mãe, sua irmã, seus familiares. Enfim, todos. Da Rota Espriano,
1: pronto.
2: São Miguel.
1: Valeu, meu amigo. Bom dia.
3: Passa pra mim, Carlos Alexandre, cartão postal.
1: Elza da Lagoa Nova. Tá aí. Elza é gente boa demais. Nosso ouvinte, né? O saldo dela é Vapt e Vupt, como diz, né? É rapidez. Meu amigo Dadinho tá ouvindo a gente lá em São Paulo também, né? Através do Radiosnet. Grande Dadinho. O homem é bom, viu? O homem tá mais sumido do que nota de 500 na carteira. Que nem tem, hein, Dani? Valeu, meu amigo. Bom dia. E muito obrigado aí pela sua audiência e pela sua sintonia. Vamos começar com o Amado Batista. Essa daqui vai para Socorro também, né? Lá na Timbaúba, ouvindo a gente. A galega dos olhos verdes. Valeu. Bom dia, bom dia.

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1: É isso aí, vamos lá, né? Continuando, bregão no sabadão. Bom dia, bom dia. Já são 8h16, viu? É, meu amigo. Quem estiver dormindo, acorde. Tá aí, né? Bom dia para você que está ouvindo. Está na sintonia, né? Ouvindo o bregão no sabadão. Seu Chico Baiano, lá no Melo, mandou mensagem aqui pra gente. Gabriela, na José Cesário, também ouvindo aí o nosso bregão. Minha amiga Áurea, da Marechal Costa e Silva, né? Também ouvindo a gente. Muitíssimo obrigado aí. Dona Leopoldina e seu João de Deus. Rafaela também, né? Lá no Agreste de Cima. Minha amiga Fátima, aqui na Chico Otaviano também, né? O pessoal que escuta a gente. É, meu amigo, tá pensando que é brincadeira? A galera escuta com força. Bom dia, vamos lá, vamos atender. Tem mais gente querendo falar com a gente, né? Vamos atender aqui enquanto dá tempo, porque senão fica alguém sem escutar o seu brega pedido, né? Vamos atender todo mundo, até 11, meu amigo. Caqueado é por aqui, vamos lá. Bom dia,
2: meu amigo Tony Oliveira.
1: Miguel do Caminhão, bom dia, meu amigo.
2: A música. Dormi na praça.
1: Pronto.
2: Oferecida a Aurinha Danta, Luciano São Severino, Valdemar do Vitiro, Francis Vada Caeira, a Maria.
1: Certo.
2: Para seu Leopoldinho. Leopoldo lá do Agreste.
1: Seu João de Deus, Dona Leopoldina. Maria.
2: Do Sítio Mata, pra você e o Celinho, valeu, valeu.
1: Pronto, meu irmão.
2: Socorro da Lagoa Nova.
1: Gente boa demais.
3: Vira aqui, Linda Valina. Peço que você passe aquela música, Que Amor É Esse, com Cristiano Neves, pra me curtir, pra toda a minha família. Ofereço pra Lucinha Lins, pra Veroneide, pra todos que estiver na escuta.
1: Pronto.
3: Então, bom dia e fica com Deus.
1: Bom dia, Dona Lindalva Lima. Pessoal da Lagoa dos Marinheiros, né? Ouvindo a gente. Muitíssimo obrigado aí. Meu amigo Miguel do Caminhão também. Tá ouvindo a gente. O homem é bom, viu? Vai curtir agora Dormir na Praça. É melhor dormir no colchão, né? Não, do que na praça? Bom dia pra você.

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1: É isso aí, é nós mesmo, viu? É, depois de nós de novo ainda sobra muito. Bom dia, 8h28. Manda aqui o alusão para seu Chico Barbosa, lá em Jaguaribe, no Ceará, ouvindo a gente, né? Bom dia, meu amigo. Muito obrigado aí pela grande e honrosa audiência de sempre, né? Show de bola. A gente sabe agradecer, né não? Valeu, meu amigo. Bom dia. É, rapaz, tem muita gente aqui pedindo música. Até 11 a gente sai fora, né? Até 11 dá certo. Socorro Ferreira, a galega dos olhos verdes, lá da Timbaúba, né? Dona Socorro da Lagoa Nova, bom dia, né, minha amiga? Eu já atendi a senhora também, né? É porque é muita gente, a gente vai atendendo aqui na sequência, tá bom? Beleza? Meu amigo Renato tá ouvindo a gente lá no Alto Santa Teresa, lá na Dão Lima. É, também tá ouvindo a gente, viu? Tá pensando que é brincadeira? Depois de nós de novo, ainda só um pedaço bem grande. Seu Zé Pedro, lá no seu comércio também, ali no Alto Santa Teresa, ouvindo a gente, né? Seu Zé Pedro, Carlinhos, né? Também o pessoal lá, trabalhando e ouvindo a gente. Muito obrigado mesmo pela sintonia. Bom dia, tem mais gente querendo falar com a gente.
2: Bom dia, Antônia Oliveira, aqui é Antônia do Fabinho.
1: Bom dia, Antônia.
2: Então, eu gostaria de pedir a música, uma canção com Lucinha Saraiva. Minha mãe tá pedindo. Ela oferece aí, oferece o esposo dela, Zé Guilherme, o filho dela, Francisco.
1: Certo.
2: Oferece a você também, Anselmo Vaz.
1: Aham. Beleza.
2: Pois tá bom, tem um ótimo sábado abençoado, Tony. A paz de Deus e Nossa Senhora, tudo de bom.
1: Valeu, minha amiga.
2: E eu de Amado Batista.
1: Pronto.
2: Agradecer a meu esposo, Zé Matias, a você, a Anselmo Vaz. Ótimo sábado abençoado, a paz de Deus e Nossa Senhora.
1: Valeu.
3: Oi, Toninho, bom dia.
1: Bom dia, vovó Rosário Limão.
3: Vovó Rosário aqui do Sítio Carneiro, município de Luiz Bom. Estou passando esse áudio para seu maravilhoso programa, o Brega Popular, né? Eu assisto todo sábado, não estou aqui no sítio. Aí eu quero oferecer, eu quero curtir essa música e eu quero oferecer a minha esposa Laurindo e também para minha mãezinha Dona Tete em Luiz Bom, para você, para o jovem Célio Vaz e para todos que estão na escuta, Toninho.
1: Pronto.
3: Bom dia e Deus te abençoe com luz, saúde e paz. Tchau.
1: Valeu. Tá aí, vovó Rosário Limão, ouvindo a gente lá no Sítio Carneiro, município de Luiz Gomes. Beleza. E minha amiga Antônia, lá do Sabino Leite, Dona Expedita, lá dos Purões, essa galera toda que sempre tá ouvindo a gente, bom dia. Brega pedido é brega tocado. Bom dia, ótimo sabadão.

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0: É isso aí, meu amigo. Tá aí, você ouviu duas doses duplas, né? Tá aí pra galera que tá ouvindo, né? Só bregão no sabadão, viu? Caqueado aqui é bem direitinho. bom dia, né? O pessoal que tá ouvindo a gente. Muitíssimo obrigado aí pela sua audiência, pela sua companhia. Esse pessoal bom que sempre escuta aqui o nosso programa. Fabiana Souza, lá na cidade de Pereiro, no Ceará. Também tá ouvindo a gente, né? Muitíssimo obrigado aí pela sua grande e honrosa audiência. Márcia, nossa amiga, ouvinte especialíssima também, lá na cidade do Encanto. É, meu amigo, até o nome da cidade é Encantado. Valeu, bom dia e muito obrigado aí pela sua audiência. Pessoal bom, né? Que escuta a gente em toda a região. Maria de Fátima, minha amiga, lá na cidade de Venha Ver. Também ouvindo a gente. Tá pensando que é brincadeira, meu amigo? A galera escuta a gente, né? Depois de nós, é por isso que eu digo, é nós de novo, ainda sobe muito. Vamos lá, bom dia.
1: Bom dia, Tony. Eu quero que você faça a canção Volta Papai, com Paulo Nascimento.
0: Pronto.
1: Oferecer a meu amigo Vicente Rufini, a esposa da Alvaci, o Cito Cruz.
0: Sim.
1: A Xavier, Antônio Agostinho, a Sainha dos Marinheiros, Dona Socorro da Lagoa Nova.
0: Certo.
1: O Salinho, São Severino, seu João de Deus. Dona Leopoldina, no Agreste de Cima. A Chico Peba, Sai Lagoa e Creio de Lagoa. No Sítio São João. A Chico de Xavier, no Sítio Melo. Zé
0: Francisco,
1: no Sítio Melo. Fátima de... Chico de Dedil, Dedil e família, no Sítio Melo. E tenha um bom dia. E desculpe que os áudios estão saindo muito ruim.
0: Valeu, seu Chico. Bom dia. Obrigado aí. Dá certo, né? Tá tudo de boa. Obrigado aí pela audiência, pessoal lá do Melo, né? Ouvindo aí o nosso programa. Sempre sintonizando. Na semana, no Difusor, o povo no rádio, né? E no sabadão, no bregão. É, tá pensando que é brincadeira? Vamos lá, né? A galera toda participando com a gente. Bom dia, bom dia. Vamos lá.
2: Bom dia, Tony. Que é Márcia do Encanto. É, Tony, eu queria escutar Inesquecível com Amado Batista. Tá? Só para me curtir mesmo, trabalhando aqui assistindo esse brega maravilhoso.
0: Pronto,
2: abração,
0: meu amigo.
2: Para todos os ouvintes.
0: Valeu. Nosso ouvinte também, né? Sempre ouvindo a gente, a Márcia. Lá no Encanto, né? Trabalhando e ouvindo a gente. Bom dia, minha amiga. E muito obrigado aí pela sua grande e honrosa audiência. Show de bola. Ótimo sabadão. Bom dia, bom dia.

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É isso, meu amigo, o bregão tá no ar aqui, né? Até 11, depois de nós de novo, ainda sobra um pedaço, viu? Bem grande. Tá aí, bom dia pra você, minha amiga Valdete, seu Daniel Peixoto, lá na 13. Ali, né? Perto do posto de saúde, né? Como chama? Posto de saúde da 13. Vamos já curtir aqui, ó, Daí José, cadê você? É, meu amigo, cadê você? Tá mais sumido que dinheiro na carteira. Diana, minha amiga, lá do São Joaquim, também tá ouvindo a gente, né? Muitíssimo obrigado aí pela audiência e pela sintonia. Tá valendo demais, né? Vamos mandar aqui um alusão também para Dona Socorro da Lagoa Nova, também tá ouvindo a gente, né? Muitíssimo obrigado aí pela audiência e pela sintonia. Vamos atender aqui Valdete, nossa amiga, né? Ouvinte de muitos janeiros e carnavais. E também seu Daniel Peixoto, lá na 13, né? Tá ouvindo a gente. E vai ouvir um bregão no sabadão. Eita! Minha amiga Suzana Carvalho, lá em Coronel João Pessoa, minha amiga. Bom dia e muito obrigado aí

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2: É isso aí, bom dia. Vamos lá, né? Continuando aqui com o programa Bregão, né? O Brega Popular até 11. Só as populares e as tops do mundo brega. Bom dia pra você. 9 horas e 15 minutos. Até 11 a gente fica por aqui, né? Levando o melhor do brega aí pra você no sabadão. A você que tá ouvindo, sintonizando a gente, meu muitíssimo obrigado aí pela sua audiência e pela sua companhia.

Nosso amigo Raimundo Lino, lá do Alto Santa Teresa, né? Também é passando por aqui, né? Valeu, obrigado aí pela audiência e pela visita, né? Pessoal bom que sintoniza a gente. Pessoal do Alto aí sempre ouvindo a gente, viu? O pessoal lá escuta com força. Valeu, bom dia, minha amiga Conceição Mendes também, né? Pessoal do Alto aí, minha amiga Fatinha, Graça. Pessoal aí que sempre escuta a gente. Valeu, valeu!

0: Vamos já tocar aqui, vamos abrir uma exceção e tocar o velho caminhoneiro, né? É o nosso amigo Geraldo, lá do alto, oferecendo aí, né? Em memória de Manelzinho. Isso, pronto, valeu. E obrigado aí pela audiência e pela sintonia, o pessoal do alto, né? Ouvindo aqui o nosso programa, o Bregão no Sabadão. Valeu, Conceição Mendes. Bom dia, minha amiga. E muito obrigado aí pela audiência também. Vamos lá, bom dia, bom dia.
1: Olá, Tino Oliveira, bom dia. Eu quero ver hoje o filho do agricultor.
0: Pronto, vamos já tocar. Saúde,
1: a Chiquita, a Neném, a Maria Rita, Sou Chico Barbosa, a Guaíba, a esposa dele, falei, seu João de Deus, Dona Leopoldina, Rafaela, Miguel do Caminhão.
0: Certo.
1: Filha do caminhão, Zé de Astolfo, ia ser o Chico Baiano, meus irmãs que tive, meus cunhados, minhas cunhadas, meus sobrinhos da região, e a todos que estiver na escuta, se tu quiser, tu quiser me
0: dar uma
1: pressão, a quem estiver na escuta, aos eleitos, você está surdo, tenha um bom dia e fique com Deus. Tchau.
0: Valeu, Dona Socorro, bom dia.
2: Dona Oliveira, bom dia.
0: Passar bom dia, Dona Cida, lá do Baixio.
2: Pode ser qualquer uma, viu? Tenha um bom dia, abençoado.
0: Hoje é só brega, Dona Cida. Vamos mandar um bregão pra senhora.
3: Bom dia, Tona Eara. Quero pedir a música de Carlos Alexandre. Com a viúva eu não caso, não. Apareça meu filho Lucas, minha mãe Maria, minha irmã Aurelina do Sítio Novo, as
0: certo.
3: Três filhas. Ah, o Padre Patrício, a Lu Oliveira, Agustin Filho, a você, a Célia, a Sônia e a todos que estão na escuta do programa.
0: Beleza.
3: Minha tia Carmelita. Um bom dia abençoado para nós todos.
0: Áurea da Marechal Costa e Silva.
3: Essa música é Maria Danta, Miguel do Caminhão, Francis Mar. Bom dia, Tony. Quero parabenizar meu primo Francisco, lá na Lagoa de Milão. Ele recebe os parabéns do pai Francis Mar, da mãe Maria.
0: Lá nas Caeiras,
3: irmãos,
0: né?
3: Irmã, e dos sobrinhos, de todos de casa. E eu desejo ele muitos anos de vida e saúde. Passa uma música bem boa aí pra ele.
0: Pronto.
3: Aí ofereço.
0: Vamos tocar agora.
3: Minha irmã Aureni, a Sônia, você. Acha um brega bom aí, mano.
0: Pronto, tá bom demais. Pois é, Dona Cida, hoje é só brega. Vamos tocar um bregão aqui pra senhora também, né? O pessoal do Baixio ouvindo a gente. Muito obrigado pela sintonia.

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0: É isso aí, vamos lá, né? Continuando aqui com o Bregão no Sabadão, meu amigo. Aqui o caqueado é nosso, né? É, e depois de nós é nós de novo, ainda sobra muito. Mandar aqui um alôzão pra Maria de Fátima, nossa amiga lá de Venha Ver, né? Seu Zezinho tá ouvindo a gente lá nos Purões. Essa galera boa dos Purões, né? Marielda, Damiana, Dona Expedita, seu Zezinho, a galera toda que escuta a gente lá nos Purões. Meu amigo Zé Barros, pessoal lá, sempre ouvindo aqui o nosso programa. Meu muitíssimo obrigado aí pela sua audiência e pela sua sintonia. Vamos já mandar uma boa aqui para Maria de Fátima e Elaine, né? Estão ouvindo a gente lá no Venha Ver. É, lá é bom que a gente vê direto. Né, no Venha Ver? Então pronto, é igual a Vista Alegre. Lá na Vista Alegre, a vista é alegre direto. Vamos lá. Bom dia para você.
1: Bom dia, Tony Vieira, aqui é Diana do Cícero Joaquim. Gostaria de pedir a música Nosso Amor Continua com a Mãe Batista para oferecer a minha mãe, oferecer ao meu pai, no Manuel Vieira, oferecer aos meus filhos, no Manuel Vieira, oferecer aos meus irmãos aqui no São Joaquim, a minha amiga Cleide, os filhos dela aqui no São Joaquim, a minha amiga Jusileide aqui no São Joaquim, a todos os filhos dela, a Tarciana, a Maílton, no Sítio Cachoeira. Enfim, a todos. E a você, que é um ótimo locutor.
0: Valeu, meu amigo.
1: Tchau, amigo. Um bom final de semana.
0: Bom dia, Diana.
2: Show. Bom dia, compatone. Bom dia, compatone.
0: Bom dia, seu Zezinho.
2: Um bregão gostoso aí. Depois você bota uma musiquinha pra nós aí. E me ia pra comprar Luiz Justino, Célio Vaz, Manel Bandeira, Paulinho Mais Pedinho, Francisco Dias e Pedrão de Picolé, Juvenal Ferreira e João de Deus de Dona Leopoldina.
0: Pronto.
2: E a todos, graças a Deus, com paz, saúde, fortuna e felicidade, meu filho.
0: Valeu, meu amigo. Seu Zezinho tá ouvindo a gente. Eita, pessoal dos Purões, né? Ouvindo aqui o nosso programa. Bom dia, bom dia.

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1: É isso aí, vamos lá, né? Continuando aqui com o Bregão no Sabadão. Bom dia pra você, já são 9h43. Meu amigo Lulu da Lagoa de Dentro, né? Ouvindo a gente também, muitíssimo obrigado aí pela grande e honrosa audiência, né? Nosso amigo Lulu, Dona Lúcia, pessoal lá, ouvindo aqui o nosso programa. Seu João de Deus, Dona Leopoldina, Rafaela, pessoal lá do Agreste de Cima. Meu amigo Vandim, né? E a sua esposa Poliana, lá no Agreste de Baixo também, ouvindo a gente, né? José Newton, tá lá em São Paulo ouvindo a gente, só de bituca. Aí, meu amigo, bom dia. Graciane e Dona Maria, lá na Cachoeirinha, também estão ouvindo a gente, viu? Tá pensando que é brincadeira, meu amigo? É, tá ouvindo aqui o nosso programa. Meu amigo Arlindo, né? Rafaela, pessoal que tá ouvindo a gente. Pessoal do alto aí que sempre nos escuta, né? Bom dia e muito obrigado mesmo pela grande e honrosa audiência de sempre, né? Galera toda sintonizando aqui o nosso programa, participando, ouvindo. É, pode mandar sua mensagem de áudio ou de texto que a gente atende, né? Show de bola. Aldenora do Sabino Leite, minha amiga, bom dia e muito obrigado aí pela sua audiência, pela sua sintonia. Tem mais gente querendo falar com a gente. Bom dia.
2: Bom dia,
1: seu JB.
2: Bom dia, meu amigo Sérgio Vaz. Esse que vem fala é JB. Sérgio, me prepara aqui uma música que tem que.
1: Vai preparar, sou eu, seu Zé Benoni.
2: Saudades na minha terra.
1: Nós estamos pilotando a nave aqui hoje sozinho.
2: Essa não é pra você, que eu não sou uma pessoa muito suficiente. Vai pra mim, meu amigo Tom Oliveira, que é um outro locutor.
1: A gente arranha.
2: E claro, é para todos que estão na escuta do programa, aqueles que gostam de vocês também. Porque tem um bom dia, abençoado no nome de Jesus.
1: Valeu, seu José Benoni. Bom dia.
2: Menino.
1: Valeu.
2: Bom dia a todos, aqui é seu amigo Lulu da Lagoa de Dentro. Eu quero pedir a você passar a música de Batom Galeno. Essa saudade de você.
1: Aí sim.
2: Pra oferecer a minha esposa Lúcia, a meus filhos. Pra oferecer a João de Deus, meu amigo João de Deus, no Cita Agresta, Dona Leopoldina. E a...
1: Quem mais?
2: E a todos que estão na escuta do programa.
1: Pronto.
2: Você também, que é um ótimo locutor.
1: A gente arranha, né?
2: Um abraço.
1: Beleza. Valeu, seu... nosso amigo, né? Grande... seu Lulu, lá da Lagoa de Dentro. E seu JB, José Benoni, lá em Águas Lindas de Goiás. Hoje quem vai preparar aqui sou eu, viu, seu Zé Benoni? Hoje eu tô pilotando a nave aqui sozinho. É nós. Bom dia.
3: Bom dia, Tony Oliveira. Aqui é Maria do Cid Purão. Estou ligando para pedir a música de Amado Batista. Qualquer música do Amado Batista.
1: Pronto.
3: Você passar para mim. Que pode já ter passado aquilo que eu tenho pedido.
1: Beleza.
3: Esse é meu esposo Zé, minha mãe, minha tia. A Francisca, a Lourenço. Feliz Dona Expedita, Dadá, Zé Barra, Nezinha, Besouro, minha amiga Lúcia, lá na Cachoeira, Dona Zilma nos Barreiros, a minha sogra, todos os amigos e amigas, e a você, e a Selva e a Geraldina, todos da rádio.
1: Pronto.
3: Um bom dia maravilhoso para você, um bom domingo.
1: Valeu, minha amiga.
3: Muito obrigada, viu?
1: Valeu, Marilda. Bom dia, o pessoal aí dos Purões ouvindo a gente. Muito obrigado aí pela audiência, né? Bom dia. Um ótimo sabadão, um ótimo final de semana para vocês aí e suas famílias. Beleza? Bom dia. Vamos lá. Brega pedido é brega tocado.

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1: É isso aí, meu amigo. 9h58. Tá aí. 9h58, já vamos entrar na última hora do bregão, né? E a galera continua mandando mensagem aqui. O caqueado é bem direitinho. Aí, pra você que tá ouvindo, sintonizando aqui o nosso programa. Bom dia, minha amiga Antônia, lá da José Ferreira Sobrinho. Daqui a pouquinho eu atendo você. Minha amiga Aldenora, lá do Sabino Leite, também tá ouvindo a gente, né? Essa galera toda. Meu amigo Luiz Cláudio tá lá em Brasília, né? Estiva Corumbá. É, lá em Lusiânia, ali no, nos arredores de Brasília, né? Valeu, meu amigo. O homem é bom. Tá ouvindo a gente por lá também. É, vamos lá, vamos atender, né? Pra poder dar tempo pra atender todo mundo. Vamos lá. Bom dia, meu amigo Luiz Cláudio. O homem é bom.
2: Bom dia, Tom Oliveira. Bom dia, ouvinte da Difusora de São Miguel.
1: Bom dia, meu amigo.
2: Aqui escutando o bregão. Certo. Fazendo Curubá, Lusiana, Goiás. Que ligadinho. Alô, nossa amiga Almi aí. Meus primos todos aí de São Miguel. Uhum. Estão curtindo brega da Difusora.
1: Pronto. Vou
2: qualquer um Zé Roberto aí pra nós aí.
1: Vamos mandar uma boa do Zé Roberto já.
2: Obrigadinho, viu?
1: Show de bola.
3: Alô, Antônio Oliveira, tudo bem? Bom dia. Aqui é Chico Peba, que tá falando aqui da fazenda Isabel Dins. Tô completando hoje 60 anos, né?
1: Chico Peba.
3: Pois é, rapaz. Gostaria que você passasse só uma música aí.
1: Uhum.
3: Pra nós e todos vocês da rádio. Valeu, obrigado.
1: Pronto, feliz. Meu amigo. Bom dia. Valeu, Chico Peba. Aniversariando hoje. Muitíssimas felicidades, com muita saúde, paz e bênçãos. E vida longa, né? Show de bola, meu amigo. Vou já mandar uma música boa do Carlos Alexandre pra você. Já, já, viu? Nesta sequência. Bom dia.
4: Oi, Tony. Bom dia. Tô aqui ligadinha no bregão.
1: Bom dia, Conceição Mendes.
4: Pra mim, qualquer um brega com o Zezo.
1: Pronto.
4: Vai pra você, pra minha família e todos que estão na escuta. Um ótimo final de semana abençoado pra todos nós. Bom dia.
1: Bom dia, minha amiga. Tá aí as participações da nossa amiga Conceição Mendes, lá do alto. Nossa amiga ouvinte de muitos janeiros e carnavais. Também o nosso amigo Luiz Cláudio, lá em Estiva Corumbá, em Brasília, né? Lá em Lusiânia, ali nos arredores, ouvindo a gente sempre. E o meu amigo Chico Peba, é, lá no São João, nas Galinhas ali. São João e Galinhas é tudo vizinho, né? Tá aniversariando hoje. Valeu, meu amigo. Aniversariar no dia de sábado, hein? É um perigo. Valeu, meu amigo. Bom dia e parabéns aí. Show de bola!

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3: É isso aí, vamos lá, né? Continuando aqui, já são 10h11. Eita, bregão, até 11, meu amigo. Caqueado é por aqui, viu? É, tá pensando que é brincadeira, meu amigo? Depois de nós, é nós de novo. Mandar aqui uma alusão pra galera que tá chegando, né? Mandando mensagem, né? Galera desde cedo que manda mensagem, a gente vai atendendo aqui. Só ter um pouquinho de paciência que dá certo. Bom dia, meu amigo Benedito, lá da Timbaúba. Tá ouvindo a gente também, né? Meu amigo Francisco de Abdias, parabenizando aí o Chico Peba, que tá aniversariando hoje. O homem é bom, viu? Tá ouvindo a gente lá nas Galinhas, ali São João Galinhas, né? Tudo vizinho ali. Muitíssimo obrigado aí pela sua audiência e pela sua sintonia. Vamos lá, vamos atender aqui minha amiga Gilsa, lá da Pedra do Caboclo, município de Doutor Severiano. Minha amiga Gilsa tá sempre ouvindo a gente, né? Gilsa Lima, querendo ouvir Franquito Lopes, quero dormir em seus braços. Essa é boa, viu? Oferecendo aí a todos os familiares, a nós aqui da rádio, todos os ouvintes. Valeu, minha amiga. Bom dia, Gilsa Lima, lá da Pedra do Caboclo, município de Doutor Severiano. Show de bola, né? Muito obrigado aí pela grande e honrosa audiência de sempre. E vamos também, né, oferecer música aqui para minha amiga Edileuza, lá da Chapada do Formoso. Gostaria de pedir uma música Vem Morena com Amado Batista, só para curtir. Valeu, minha amiga Edileuza. Muito obrigado aí, né? Galera que tá ouvindo a gente lá na Chapada do Formoso. Se eu não me engano, é município de Venha Ver, né? Pronto. Tá ouvindo a gente. Seu Chico Baiano, lá no Melo. Também ouvindo a gente. Dona Raimunda, né? Pessoal de lá. Minha amiga Zefinha do Alto. Tenha calma, Zefinha, que dá certo. Minha amiga Maria de Lourdes também. A galera, rapaz, é gente demais. Ainda bem, né? Que a galera gosta de ouvir esse caqueado. Antônia, minha amiga da José Ferreira Sobrinho, bom dia. Aldenora de Sabino Leite, essa galera toda, né? Sempre, sempre ouvindo. Vamos fazer uma dose dupla, né? Com Amado Batista. Isso mesmo. É, vamos fazer uma dose dupla aqui, né? Na sequência com o Amadão. Minha amiga Dona Zeta e Sérgio, eu já toquei essa música hoje, né? Vamos oferecer outra pra senhora, tá bom? Tá aí, Edileuza vai ouvir Vem Morena, né? Com o Amadão, Amado Batista. É, nessa sequência, né? Galera toda, meu amigo Dadinho, lá em São Paulo, né? Ouvindo a gente através do Rádios Net. Show de bola. Essa galera toda aí ouvindo o nosso programa. É gente, hein? Eu gosto é assim. Bem maladinho, né? Amostradinho não, né? Aí sim. É muita gente participando, é bom demais, né? Como diz no popular, é bom demais, Júnior. Meu amigo Benedito da Timbaúba, vou atender você também aqui nessa sequência, tá bom? Meu muitíssimo obrigado mesmo pela audiência de sempre, né? Essa galera boa que sempre sintoniza aqui o nosso programa. Show de bola. Vamos lá, né? Vamos atender a galera que está participando com a gente, mandando mensagens, pedindo o seu bregão preferido. Bom dia, meu amigo Benedito.
4: Bom dia, Tony Oliveira. Aqui é Benedito, do Setibaúba. Eu queria que você tocasse pra mim a música de Cristiano Neves, Caixa no Quintal.
3: Pronto.
4: Estou aqui na escuta do Bega.
3: Valeu, meu amigo. Obrigado aí pela audiência. Meu amigo Raimundo Lagoa, lá no Melo dos Pinheiros, também tá ouvindo a gente, né? Tá valendo demais. É, o pessoal que sempre escuta aqui o nosso programa, participando, né? Ouvindo aqui o caqueado de todos os dias. E no sabadão, você já sabe, né? É o bregão. Meu amigo Fernando, né? lá em Natal ouvindo a gente, querendo ver Amado Batista Olhos Verdes, oferecendo para sua amada Anailda, que também é fã do Amado Batista, né? E oferecendo para nós aqui. Valeu, Fernando. Bom dia, meu amigo. Lá em Natal ouvindo a gente através do Rádios Net. Pronto, aí nessa sequência vamos fazer uma dose dupla, né? Com o Amadão. Beleza? Aí, você tá ouvindo? Minha amiga Gilson, lá da Pedra do Caboclo, vai curtir agora. Quero dormir em seus braços. Começando essa sequência com Franquito Lopes, o Indo Apaixonado. Bom dia.

0: Oi, Tony, bom dia. Toque aí qualquer Museu do Amado. Ofereço aqui para todos que estão na escuta, para vocês aí da rádio, ofereço para mim curtir, para minha família, meus filhos, meu esposo, para todos que estão na escuta, amigo. Tenha um bom dia, um feliz sábado abençoado, cheio de muita paz. Um abraço.
1: Valeu, Antônio. Tá aí lá da José Ferreira Sobrinho. Vai curtir agora uma dose dupla com Amadão. Essa é boa. Bom dia.
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1: É isso aí, estamos de volta, né? Bom dia pra você. É o Bregão Popular até 11, amigo. Já são 10h29. Já estamos na última meia hora do Bregão, né? Tá aí, tá valendo. E a galera mandando mensagem aqui com força, viu? Vamos lá, vamos correr pra atender todo mundo. Gabriela, minha amiga, bom dia e muito obrigado, pessoal aí da José Cesário, né? Ouvindo aqui o nosso programa. Show de bola! Galera toda na sintonia, participando, mandando mensagens de áudio e de texto. Pode ficar à vontade, viu? E quando der tempo aqui, nós estamos atendendo a galera. Show de bola mesmo. Muito obrigado pela sua sintonia. Meu amigo Dedé, lá do São Joaquim. É, tá valendo aí, né? Galera que escuta a gente lá no São Joaquim. Minha amiga Jusileide. Meu amigo Júnior. Grande Junhão. O homem é bom, viu? Aí já curti uma boa aqui do Amadão. Mais uma, né? A gente fez uma dose dupla, vamos já tocar outra. A galera gosta do Amado, né? Pede muito. Mandando aí uma música do Amadão pra Toninha, né? Toninha de Gazim. Lá no Sabe Leite. Pronto. Grande Júnior, né? Nosso amigo aí das antigas também. Show de bola, o homem é bom, viu? É lá de Apudi, pertinho lá de nós, né? De Caraúbas. Já pertenceu um município ao outro, né? Vamos lá. Bom dia, bom dia.
2: Bom dia, dona Oliveira. Aqui é a Aldenora do Sabino Leite.
1: Bom dia, Aldenora.
2: Eu gostaria de ouvir aquela música com Genival Santo. Sangue do meu sangue.
1: Pronto.
2: Ofereço para Chico Dóia, para o Miguel, Luzimar, a Jusilene, a Riane e para você, que é um ótimo locutor.
1: A gente arranha, né?
2: E todos que estiver na escuta.
1: Pronto.
2: Um feliz final de semana e fico com Deus.
1: Valeu, minha amiga.
2: Bom dia.
1: Bom dia.
3: Oliveira, bom dia, bom dia. Que Jesus misericordioso abençoe o nosso dia, hoje e sempre. Aqui é Zefinha do Alto, Santa Teresa. Passei a música aí de Bartô Galen, esta cidade é uma serra sem você. Eu ofereço a você e a todos os ouvintes. E o programa hoje tá bom, tá top. O locutor é meu.
1: A gente arranha, né, Zefinha? Bom dia, minha amiga. O pessoal do Alto aí, ouvindo a gente. Dona Lúcia Lins, lá do São Severino. Bom dia.
4: Bom dia, Tony. Se puder passar um bregão com a Amado Batista da Xantica pra mim, se não, é as que tá no roteiro.
1: Nós toca
4: tá
1: agora.
4: Fui fazer uma rotina. Me desocupei agora.
1: Vamos arrancar um lá do fundo do baú.
4: Ofereço a todos do São Severino, seu Manuel Bandeira, Veroneide, Linda Alva. É Francisco de Abidias, Lady Ulene, Alaide na Aba, Miguel do Caminhão, Tragostinho, você, Serginho, e todos que estiverem na escuta.
1: Pronto, minha amiga.
4: Semana abençoada.
1: Muito obrigado. Dona Lúcia Lins, o pessoal do São Severino, né? Nós vamos caçar um aqui, dona Lúcia, aquela do fundo do baú mesmo, tá cheio de teia de aranha, que nunca mais tocou. Valeu? Muito obrigado aí pela audiência, né? O pessoal bom que sempre escuta a gente. Essa daqui é boa. Eita!

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1: É isso aí, vamos lá, 10h42, isso aí, você que tá ouvindo, meu amigo Adriano, né, ouvindo a gente lá na cidade de Apodi, vizinho lá nossa terra, né, vizinho a Caraúbas ali pertinho, né, ouvindo a gente através do Radiosnet, ele e o grande Júnior também, né, galera toda na sintonia, bom dia, meu amigo.
2: Bom dia, garotão, aqui é Adriano, tô falando de Apodi no RN. Gostaria de ouvir qualquer música aí de Abílio Farias. Ok, garoto?
1: Pronto, meu amigo.
3: Oi, bom dia, Tony Oliveira, aqui é Maria de Lourdes, e te estive nas duas ótimas. Faça uma música pra mim de Amado Batista, pode ser Sonho Dourado. Ofereço pra minhas colegas, Madinha Helena, Selminha, Adriana, Elisângela, Aparecida, Terezinha, Irani, Zefinha Danta,
1: certo.
3: Pauliana, pra você, que é um ótimo locutor. O Célio Vaz, Agostinho Filho, e para todos que estão na escuta, tá bom?
1: Você beleza,
3: tem um bom dia
1: amiga.
3: E um ótimo sábado, abençoado por Deus.
1: Muito obrigado aí, minha amiga. Maria de Lourdes, pessoal da Estiva dos Grisóstomos, né? Pessoal bom que escuta a gente sempre, sempre ouvindo aqui o Bregão no Sabadão. Tá pensando que é brincadeira? A galera curte, né? Escuta com força. Vamos lá. Bom dia, bom dia.

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1: É isso aí, gente. 10h50. Tá aí, 10h50. A dor do parto é dolorida, mas é o jeito, né? Vamos partir, né? Obrigado a você que participou, que mandou mensagens de áudio e de texto, né? Ficou na escuta aí do Bregão no sabadão. Show de bola, meu amigo e minha amiga. Muitíssimo obrigado aí pela sua grande e honrosa audiência de sempre, né? A gente volta no próximo sábado com o Brega Popular, mais um Bregão pra você. Segunda, a gente volta com o programa Difusor O Povo no Rádio. Beleza, gente? Muito obrigado, um ótimo final de semana aí, né? Um ótimo final de semana para você e para sua família e todos. Obrigado e até lá. Tchau, tchau, tchau.

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1: Saúde os ouvintes e os irmãos, na gloriosa paz de nosso Senhor e Salvador Jesus Cristo. Aos irmãos, a paz do Senhor e os ouvintes, uma boa tarde e salvação. Este é um programa da Igreja Evangélica, a Assembleia de Deus de São Miguel. Temos como pastor Bruno Rodrigues. Que Deus possa abençoar a vida do pastor Bruno Rodrigues e a sua esposa. Que Deus possa chegar em cada momento de nossas vidas, nos abençoando. E agradecemos ao Senhor por mais um dia de estar na tua presença. Este é um programa da Igreja Assembleia de Deus, já é a última hora. Temos como apresentador o irmão Elias Alves e a irmã Silvia Carvalho. E desde já pedimos ao Senhor Jesus que visite a cada um. Maravilhoso e eterno Deus, Pai Santo, Deus de bondade e de maravilha, é no nome santo do teu Filho Jesus. Toma esta rádio, Senhor da Glória. Toma, Senhor, Pai querido, Tony, que está ali na mesa de som. Sim, Jesus querido, Deus de mistério e de glória, salva almas para o teu reino, é no nome de Jesus. Quero mandar a minha saudação para o pastor Zé Alves, né? Ali em Suzano, Rose Lima está assistindo. Pai Rose, que Deus lhe abençoe, você e seu marido, em nome de Jesus. Aí também em Mogi das Cruzes, Arnaldo, Anderson, Neném, Júlio, Ivaneide, Dona Nilda, que Deus possa abençoar grandemente a sua vida. O irmão José Antônio, ali em Taubaté, que o Senhor sempre seja com este homem de Deus, né? A Wilson, Suzano, Márcio, Dona Lazinha, que Deus possa abençoar a vocês. Ali na Lagoa de Dentro, a irmã Maria, e quero desde já dizer que Jesus salva, cura, liberta e leva para a glória. Vamos escutar dois belíssimos louvores, também aí para João de Tico, que está assistindo esse programa. Vamos escutar dois louvores da Harpa Cristã. Glórias a Deus.

Glórias a Deus, Jesus lhe escolheu. Quero mandar a minha saudação para Felipe Augusto, que Deus lhe abençoe. Estarei orando. A irmã Ceiça Peixoto, saudade de Pastor Lufran, da sua esposa, da sua família, em nome de Jesus. Saudade de vocês, glórias a Deus. Que o Senhor abençoe vocês aí, que eu tenho certeza que o Senhor tem chegado, né? E muitas vitórias e conquistas seja dada a vocês da parte do Senhor. Quero mandar a minha saudação para a irmã Sueli Albuquerque e a sua família, seus filhos. É, também ali no Riacho Fundo, irmã Edmilson, irmã Nelson, na Cachoeira, José Alves, né? Que Deus possa abençoar grandemente a ele, a sua esposa, seus filhos. Quero ali mandar a minha saudação para a mãe da irmã Nalva, que já vai o louvor preferido, a Porta da Graça. Também a saudação para minha família, para meus irmãos, a minha esposa, que Deus abençoe a cada um. A Zelmia, aí na 13, né, Duarte, né? Quero convidar a participar pelo Facebook, Elias Alves, né? Em nome de Jesus. O Senhor que chega, irmão José Antônio, vai dar vitória, no nome de Jesus. Vamos escutar mais um belíssimo louvor, A Porta da Graça.

Glórias a Deus, a porta da graça ainda está aberta. Quero mandar minha saudação aí para Caraguá, Oreste, Éder, seu Marajá. Que o Senhor abençoe a vida de vocês aí, em nome de Jesus. Quero mandar a minha saudação para a irmã Geralda Rodrigues. Que Deus abençoe, uma grande mulher de Deus, ela e seu esposo, em nome de Jesus. Para a irmã Leneira, para a irmã Ângela, que Deus abençoe. Quero ainda mandar a minha saudação para o irmão Edivaldo, ali em Poço d'Anta, que Deus possa abençoar a sua vida, né? Em nome de Jesus, são tantas pessoas, às vezes a gente esquece, mas o Senhor não esquece de ninguém. Louvado e engrandecido é o nome santo do Senhor. Rose de Oliveira, que Deus abençoe. Roseira de Oliveira, que Deus abençoe, em nome de Jesus. Aí, Baraúna, em nome de Jesus. Leninha, Diego, o Senhor chegue cada dia mais na vida de vocês. Vamos escutar um belíssimo louvor com Creuza de Oliveira, depois trazer uma palavra da parte do Senhor.

Aleluia! O Senhor nos livra, glórias a Deus. Quero convidar a você para participar pelo Facebook, Elias Alves, né? Que Deus possa abençoar aí a vida de Irmã Maria, aí na Lagoa de Dentro, todos os missionários rurais, que o Senhor possa abençoar aí no Jacó, Vininha, Manuel, Joana, Maria, que Deus possa cada dia abençoar. Vamos ler um Salmo 18 para nossa meditação. Glória seja dado o nome santo do Senhor. O canto de louvor a Deus pelas suas muitas bênçãos. Glórias a Deus. Aqui foi o salmista Davi, louvando ao Senhor e agradecendo. Eu te amarei de todo o coração, ó Senhor, fortaleza minha. O Senhor é meu rochedo e o meu lugar forte, o meu libertador, o meu Deus e a minha fortaleza, em que confio, o meu escudo e a força da minha salvação é o alto refúgio. Invocarei o nome do Senhor, que é digno de louvor, e ficarei livre dos meus inimigos. Cordas da morte me cercaram, torna-se em piedade me assombrar. Corda do inferno me cingiram, laços da morte me surpreenderam. Na angústia invoquei ao Senhor e clamei ao meu Deus desde o seu tempo, e ouviu a minha voz. E os seus ouvidos encheu de, e o meu clamor perante a tua face. Então a terra se abalou e tremeu. E tremeu os montes. Invocarei e abalará por ser digno. Do seu nariz saiu fumaça e da sua boca saiu fogo que consumia. Carvão acenderam dele. Aí o 17 diz: Livrou-me dos inimigos fortes, e os que aborrece, pois era mais poderoso do que eu. Surpreendi no dia da calamidade, mas o Senhor foi o meu amparo. Trouxe-me para um lugar espaçoso, livrou, porque tinha prazer em mim. Recompensou-me o Senhor conforme a minha justiça, retribuiu conforme a proeza das minhas mãos, porque guardarei os caminhos do Senhor e não apartei a impiedade impiamente do meu Deus, porque todos os seus juízes estavam diante de mim. Então rejeitou. Também fui sincero perante a ele e me guardei da iniquidade, pelo que retribuiu o Senhor conforme a minha justiça, conforme a proeza das minhas mãos perante os olhos do Senhor. Como é digno mostrar dignidade com um homem sincero e mostrará sinceridade. Porque contigo entrarei pela no meio de um esquadrão, e como meu Deus sortearei a muralha. Caminhei de Deus, perfeito a palavra do Senhor, e provado é o escudo para que todos que nele confia. Glória seja dado o nome santo do Senhor. Aqui um cântico para louvar a Deus pela sua misericórdia, pela sua bondade. Naquele momento, o salmista Davi estava passando por uma luta grande contra os seus inimigos. Hoje, muitos dizem: eu não tenho inimigo. Tem, e bastantes. Glória seja dado o nome santo do Senhor. Os inimigos que ficam nos arredores, de arredor,
Ao redor ficam os anjos do Senhor para aqueles que o temem. Os inimigos invisíveis que chegam para tirar a tua paz, para tirar a sua esperança, para tirar a sua confiança, para tirar de ti aquilo que é mais precioso, que é a salvação. O salmista, aquele declarou e agradeceu dos livramentos que o Senhor deu a ele. Ele disse, e todos nós que conhecemos a Jesus como seu Salvador, também temos maravilhas, sinais, prodígios que o Senhor fez nas nossas vidas. O que seria de nós se não fosse o Senhor? O salmista diz que mesmo que caia, não ficará prostrado, pois o Senhor levantará de todas. Todas afronta. Aqui Davi estava cercado pelos grandes inimigos que estava pelejando contra ele. Mas vem muitas vezes a enfermidade para nos assolar, para tirar a nossa paz, mas sabemos que enquanto tem aqui, o Senhor tem pegado as nossas mãos, é segurado. Glória seja dado o nome santo do Senhor. Segurado nas nossas mãos fracas, temente, mas o Senhor é o nosso refúgio, a fortaleza, o socorro, a esperança, a luz, o bálsamo, o médico dos médicos, o advogado, bem presente na hora da nossa angústia. Aqui, o salmista começa este salmo: eu te amarei de todo o coração. O Senhor, minha fortaleza. Glória seja dado o nome santo do Senhor. O Senhor é o meu rochedo, o meu lugar forte, o meu libertador, o Deus da minha fortaleza em que confio. O meu escudo é a força e a minha salvação é um alto refúgio. Meu amigo e amiga, muitos confiam em carro, outros em cavalo, mas o salmista disse: nós fazemos menção no nome do Senhor. E se você confia e ama o Senhor de todo o teu coração e entendimento, e de todas as tuas obras, que é um dos maiores testemunhos, glória seja dada ao Senhor, que Ele lhe livrará. Tem muita enfermidade que vem também, pega o crente, o descrente, mas nós fazemos menção no nome santo do Senhor. Acabamos de ouvir um louvor com Creuza de Oliveira. E ela, nesse louvor, é uma meditação para nós. Que ela diz: confia no Senhor. Quando nós confiamos no Senhor, não podemos resolver a situação com nós mesmo, mas no Senhor Ele faz por nós. Basta tu crer, basta tu obedecer, basta tu caminhar, basta você entregar tudo nas mãos do Senhor. E não, o que entrega às vezes não confia, não recebe, porque a fé é o firme fundamento das coisas que não vimos, mas esperamos. Esperamos em Deus. Esperando aqui, como o salmista diz: cordas da morte me cercaram, tornaste a impiedade me assombrar. Cordas do inferno me cingiram, os laços da morte me surpreendeu. E na angústia invoquei ao Senhor e clamei ao Deus meu. Desde o seu tempo ouviu a minha voz, e os seus ouvidos encheu de meu clamor perante a tua face. Clame, clame ao Senhor. O salmista disse que os ouvidos do Senhor se encheu do seu clamor, e ele respondeu e livrou.
As coisas aqui na terra são passageiras, ilusão, mas a do céu é eterna. Prepare-se para a eternidade. Prepare-se para encontrar com Deus. Prepare para ouvir a voz das trombetas. Prepare-se para estar sempre em comunhão com o Senhor Jesus, e Ele é fiel e poderoso para responder a tua oração. Muitos bateram em tantas portas, outros bateram na idolatria, outros na mesa branca, outros em feitiçaria, outros em idolatria. Bateram em tantas portas e ainda não acharam resposta. Mas bata na porta da graça, da salvação, você achará a resposta. Você achará um refúgio. Você achará uma sombra do Onipotente. Você achará um descanso que vem do Senhor. A mão do Senhor é grande. Tem seu nome escrito em cada mão dele. Louvado e engrandecido é o nome santo do Senhor. Em Isaías diz que os ouvidos do Senhor não está gravado para que não possa escutar, nem sua mão encolhida para que não possa operar. Mas no versículo abaixo diz que o vosso pecado fará divisão entre Deus e o homem. Se achega o Senhor, tira essa divisão, tira este mundo de ilusão, tira este mundo da prostituição, tira este mundo da bebedice, do cigarro, do engano, do roubo, da traição. Tire, que o Senhor escutará a tua oração. Você tem um canal aberto com você em Deus. Não precisa ninguém, santo, Maria, Manel, Pedro, João, interceder por você, não. Só há um intercessor, Jesus Cristo, que intercede por você a Deus. Só há um mediador, só há um que tem o poder, a chave que fecha e ninguém abre. A chave que abre e ninguém fecha. Talvez tu tenha olhado neste sábado, neste darredor. Glória seja dado o nome santo do Senhor. E nós olhamos para o céu e vimos a presença do Senhor em cada pessoa que é semelhante do Senhor. Só basta ter a santidade para com o Senhor. Louvado e engrandecido é o nome santo do Senhor. O salmista diz: na angústia invoquei ao Senhor e clamei ao meu Deus. Dentro do templo ouviu a minha voz, e os seus ouvidos encheram do clamor perante a tua face. Livrou dos meus inimigos, forte dos que me aborreceria, pois era mais poderoso do que eu. Aleluia, aleluia. Glória seja dado o nome santo. Recompensou-me o Senhor, confortou-me, e a minha justiça retribuiu conforme a proeza das minhas mãos. Está vendo? O que Davi recebeu por causa das coisas que ele fazia. Glória seja dado o nome santo do Senhor. Também fui sincero perante a minha, guardei da minha iniquidade, pelo que me retribuiu o Senhor conforme a minha justiça, conforme o prazer das minhas mãos perante os seus olhos. Você pode fazer o bem? Você pode ajudar alguém? Você pode buscar o Senhor? Você pode santificar-se, se desviando do mal? Quando você se santifica, desviando do mal, aí o Senhor lhe abençoa
e retira todo o mal que está diante de ti. Verdadeiramente, Ele é fiel para cumprir. Aí diz assim, com a sua benignidade, mostrar essa benignidade como homem sincero e mostrar essa sinceridade. Como é puro, mostrar puro. Como perverso, mostrará indomável. Porque tu livrarei do povo, o povo aflito, abotarei os seus olhos ativos, porque concederá o Senhor e o Senhor meu Deus, alumiarás em trevas. Pode você estar na maior condições que se acha calado, se acha às vezes depressivo, se acha às vezes ansiedade, você se acha às vezes até com câncer e diz, não tem mais solução para mim, não há mais saída. Sim, há saída para você, porque temos o Senhor, o nosso refúgio. Neste dia chamado sábado, o Senhor quer fazer alguma coisa por você. Só basta tu abrir a tua boca, confessar ao Senhor aonde você está. Procura uma igreja, Assembleia de Deus, uma igreja evangélica, e você se encontrará com o Senhor. E Ele vai lhe dar a resposta. Ele vai lhe dar a solução. Ele vai lhe dar esperança. Glória seja dada o nome santo do Senhor. Muitas vezes olhamos para um lado, olhamos para o outro. Quando estamos em uma dificuldade, aí não tem ninguém para ajudar. Não tem ninguém para lhe socorrer. Às vezes tem também, às vezes perto, mas não pode fazer nada. Pode ser os amigos desamparar você, mas o Senhor nunca desamparará um justo. O Senhor nunca deixará você sem uma resposta. Louvado e engrandecido é o nome santo do Senhor. E aqui as qualidades que Davi foi apresentando, o que ele fez. Caminhei perfeito, disse aqui, caminhei perfeito a tua palavra, Senhor. E provando um escudo para todos que nele confia. Esse escudo é Jesus. Esse escudo bala não permite chegar perto. Esse escudo que lhe bloqueia é a presença de Deus. Esse escudo que está diante de ti é a graça, a misericórdia do Senhor. Quantos livramentos o Senhor tem nos dado, louvado e engrandecido é o nome santo do Senhor. Às vezes nós vimos, e aqueles que não chegamos a ver, dos livramentos que o Senhor tem guardado o seu povo na terra. Pense num povo guardado pelo Senhor é crente. Pense num povo guardado é os crentes. Ai de quem mexe com os crentes, aleluia. Muitos diz, e às vezes até sem conhecimento, diz quando não presta para nada vai ser crente. Pois você se engana, que a palavra de Deus nos diz que o são não precisa de médico, mas aquele que está ferido, que está condenado por muitos vícios, aí se encontra com Jesus. Que ignorância. Eu alegro muito o meu coração quando vejo às vezes nessa jeita muitos deitados, bêbados, mas aceita Jesus e isso alegra o meu coração. Aí muda. Aí muitos dizem, nem aquele que estava na calçada hoje é crente, é aquele que o Senhor libertou com a sua mão forte, a torre forte. Louvado e engrandecido é o nome santo do Senhor.
Você prefere ver o seu filho na droga, na prostituição, ou ver seu filho nos pés do Senhor, caminhando na presença? Glórias a Deus. Eu sei que o Senhor está nesta tarde com os braços abertos, dizendo: chega a mim, vil pecador, que eu perdoe teus pecados, sara tuas feridas, ainda trabalho, lhe aperfeiçoe e leva para a glória. Jesus é bom. Louvado e engrandecido é o nome santo do Senhor. Que assim fique com esta palavra maravilhosa, que é da parte do Senhor, diz ainda no versículo 39: pois cingiste de força para pelejar e fizeste abater debaixo de mim aqueles que contendam contra mim, e se levantei. O Senhor cinge você de força. O Senhor finge nós da tua força. Louvado e engrandecido é o nome santo do Senhor. Pois fique com esta palavra fiel e verdadeira. Vamos orar por você. Quero mandar aí a minha saudação para Luiz Rodrigues, para Rosa, para Betim. Que Deus abençoe, Betim, irmã de Rose. Para Fábio, para Jusileide, que Deus abençoe a irmã Nena, em nome de Jesus, que esta palavra chegue aos corações. A irmã do Ceni Landim, em Jaguariba, a irmã Rosa, a irmã Zé Antônio, que está glorificando ao Deus dos céus, da terra, do mar, das profundezas da terra e do mais alto céu. Vamos orar. Maravilhoso e eterno Deus, Pai Santo, Deus de mistério e de glória, diante da tua presença, Senhor, te agradecemos porque tu és a nossa força, o refúgio. Pai de bondade, visita esse que está internado. Visita Jesus querido, irmão Laudelino. Pai, tu és o Deus de mistério e de poder. Aquele que está no manicômio, aquele Senhor que está jogado, aquele que está numa penitenciária, numa cadeia, meu Senhor da glória, esse que está enfermo na cama, escutando esta oração, meu Senhor da glória, levanta pelo teu poder, pela tua misericórdia, pela tua bondade. Ô Senhor da glória, salva almas para o teu reino nesta cidade. Toma, Senhor, a nossa vida, para que nós podemos, Senhor, ficar firme e fiel até o fim de nossa vida. Pai amado, salva almas, Senhor. Tu és aquele que por esses últimos dias tem dado um avivamento na tua obra, Senhor. Assim nós te pedimos por todos os pastores, Senhor da glória. É no nome santo do teu filho Jesus que nós te agradecemos, no nome santo de Jesus. Aqui encerramos este programa. Quem fala é seu irmão em Cristo, é irmão Elias. Betinho, um abraço. Não esqueço não de vocês, viu? Em nome de Jesus, que o Senhor atinja a sua vida também. Aleluia. Se o Senhor nos ajudar, no próximo sábado estaremos aqui, dizendo que Jesus salva, cura e liberta e leva para a glória. As minhas cunhadas, Jerusa, Geórgia, Vacine, Ilza, que Deus possa abençoar aí em Suzano. A paz do Senhor para todos. Ficamos com um belíssimo louvor. Creuza de Oliveira.

Quando o espírito de depressão que queira chegar perto. Sim, Jesus amado, limpa, lava com teu sangue carmesim. Arabaçoi decai, alamas, xarabianai. Sim, Jesus querido, toma Jean Mariana nas tuas mãos. Quebra todo laço, todo impedimento, Jesus. Toda obra que ele possa, Pai querido. Cada dia, Senhor, saber que há um superior, Senhor Jesus de Nazaré. Aquele que assim faz e fica feito, Senhor. Cura André, cura Senhor da Glória, João Mariano. Sim, Jesus, muitas vezes, Senhor, nós precisamos, né, da cura física e espiritual. Que às vezes relutamos, Senhor, mas se não for o Senhor para nos ajudar, nada adiantaria. Sim, meu Deus querido, rica, maço e derrai, labre, anai, concede o desejo do coração de André, Senhor. É no nome santo que nós te pedimos por esta família, Dona Ieda, derrama aí da tua graça, meu Deus, olha aí, Senhor. Olha aí, os seus anjos já estão com as espadas desembainhadas, trabalhando, rica, maço e derrai. No nome de Jesus, para a honra e glória do seu nome. Amém. Amém. Vai dar tudo certo, André. E Jean Mariano, o Senhor mostrava os seus fígados, como a gordura no seu fígado. Faça os exames direitinho. E André está debaixo das minhas orações, viu, André? Lá, Tonieda também. Deus abençoe. Quando quiser ligar, estamos à vontade, viu? Viu? Dá pra postar, um abraço para todo mundo, Nieda. Deus abençoe. Tá, tchau, tchau.

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0: 14 horas e 3 minutos.
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1: Quatorze horas e 30 minutos.
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0: 15 horas e 15 minutos.
1: E logo desculpa aqui o pessoal dono dessa música, que eu gostei muito dela, sabe? Mas eu não consegui pegar a letra, tava complicada, eu fiz do meu jeito. Quer ver? Ô, na papicinha!

0: vida, viu? Isso é o rei da cacimbinha, meu irmão. Brincadeira, coisa dessa. Explodiu.
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8: 15 horas e 30 minutos.
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0: Marciano!
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0: Chitãozinho de Chororó.
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2: 16 horas e 16 minutos.
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0: 16h45.
1: Alô, som, oi, oi, 1, 2, 3, teste. 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

0: Sim, comigo, eu quero ver na palminha da mão. Vamos nessa aí, a galera do fã-clube do Balacubaco. Quero ver todo mundo aqui. Chega mais! Te levo no meu amor, amor. Te levo no meu coração. Quero ouvir mais forte. Te levo no meu coração. Te levo no meu coração. Essa música é muito especial. Sei que muitas pessoas gostam dessa música. É ou não é? Nossa amiga Darquinha, especial, todos vocês.
1: Polonia.
0: Essa música cabe em qualquer lugar. Coração apaixonado, coração sofrendo, coração com chifre, coração de todo jeito. Não tem escapatória, não. Qualquer coração, essa música cabe.
1: Aqui foi um fã da Lagosta Bronzeada, um compositor, o Giliard, né? Olha aí, ó. Está dando os parabéns à Lagosta Bronzeada pelo sucesso. Valeu, Giliard. Aquele abraço, garoto.
0: Aí, Margarida. Te levo no meu. Quero ouvir!

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